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seja adorado, Senhor do Universo. Aleluia. Com glória a Deus.

Teles, tudo tem seu tempo. E esse tempo chegou, meu irmão. Glória a Deus por isso.

0: gente. Nascemos para isso, Josué.
1: Como é bom agradar a Jesus.

0: segura aí. Eu preciso que vocês digam assim: para-brisa. Não, diga forte, alto e grosso, diga para-brisa.
1: Para-brisa.
0: Agora diga retrovisor.
1: Retrovisor.
0: Qual que é maior dos dois?
1: Para-brisa.
0: Você sabe por que para-brisa é maior? Que é pra gente olhar mais pra frente do que pra trás. Mas não é toda hora. Não dá pra você usar só o para-brisa quando você tá dirigindo, por experiência própria que eu tenho. Tem momentos que a gente precisa dar uma olhada no retrovisor, sim ou não? Sabe o que é isso? Às vezes Deus nos chama pra gente olhar pro retrovisor, que é pra gente ver quantas batalhas vencemos, quantas guerras vencemos. Aí você sabe o que a gente aprende? Diga assim: misericórdia. Você sabe o que a misericórdia faz? A misericórdia é responsável para que eu não receba o mal que eu merecia receber. Mas diga por favor: graça. A graça é responsável por tudo de bem que eu recebo, mesmo sem merecer. E é por isso que eu já decidi, e eu quero ver quem já decidiu a mesma coisa que eu.
2: Eu só quero adorar.
0: Oh meu Deus, eu

0: isso é verdade, faça alguma coisa aqui.
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2: 6:07.

2 e 1.

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lugar de rasgar a alma é na presença de Deus. Não desabafa no Facebook não, faz o que Mateus 6:6 diz, entra no quarto, fecha a porta e conta tudo para Ele, conta em segredo, porque publicamente Ele vai te honrar. E hoje eu sou igual criança mimada.

0: Aleluia! Grande é o Senhor! Grande!
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como Ezequiel profetizou sobre aquele vale de ossos secos, e aqueles ossos reviveram. Eu quero profetizar na sua vida.

A Bíblia diz em Filipenses 2, tendo em vós o mesmo sentimento que houve em Cristo Jesus, pois ele não subjugou o ser igual a Deus, mas antes a si mesmo se humilhou, assumindo a forma de servo e sendo obediente até a morte, morte de cruz. Pelo que também Deus o exaltou, lhe dando um nome que está acima de todo nome, para que o nome de Jesus se dobre.

0: 4:21.
1: Eu abro mão de tudo, Deus, pra te servir.

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4: Chegou o fim de semana e com ele, mais uma oportunidade de nos reunirmos aqui no Gospel Nejo. Que tal fazermos desse momento uma verdadeira celebração da fé? Então vamos lá, vamos louvar juntos.
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2: Momento de recarregar as baterias durante esse intervalo aqui do Gospelnejo. Não se esqueçam de voltar, ó, que nós temos muito mais música e inspiração esperando por você. Já, já.
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2: E aqui estamos novamente, firmes, fortes, pronto para mais uma parte do nosso Gospelnejo. Tem muita música abençoada pela frente, vamos lá.
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8: Silvana.

0: deles. Tamo junto. Deus abençoe.
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Será que você tem motivos para adorar o Senhor nesse momento? Se você tem, levanta tuas mãos e adora com a gente, vai. Vamos embora.

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2: É hora de um breve intervalo aqui no Gospelnejo, mas não sai daí. Logo estaremos de volta com mais louvores. Fiquem ligados, aproveitem para renovar as energias.
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2: Que bom estar de volta com vocês aqui no Gospelnejo. Vamos lá.
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1: É hora de encerrar essa bela reunião de louvor e adoração. Que as bênçãos de Deus acompanhem cada um de vocês ao longo desta semana. Até o próximo, com mais um programa repleto de inspiração. Fiquem na paz do Senhor.
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Você diz que esse deserto não te favorece, mas saiba que a dor também amadurece. É escola perfeita pra você crescer. Eu sei que tá difícil até de entender.

0: tiveram as suas vidas mudadas. Eu olho pela tua vida, eu vejo que algumas pessoas que estão aqui nesse ambiente antes não eram nada, mas quando a presença de Deus entrou em sua vida, algo de sobrenatural aconteceu.
1: Sim.
0: Não existe nada melhor, Samuel, do que a presença do Espírito Santo.

seja maior do que a primeira, em nome de Jesus. E eu creio que nessa noite você vai sair impactado pelo poder do Espírito Santo. Não desista.

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O homem pode fazer planos, mas o agir, o querer e o efetuar é de Deus, que é o Criador. Ele é quem cuida, ele é quem coloca as coisas no seu devido lugar. Então,

iniciamos aqui, Jesus. Nós amamos a tua presença, Pai. Não há lugar melhor para estar, Jesus.

0: te abençoe.
1: Obrigado.
0: Vai ser grande na terra esse menino. Aleluia. Glória a Deus.
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6: E chegou o momento mais esperado da semana, o Super Gospel está no ar. Então, ajustem o volume, abram seus corações e deixem-se levar pela música e pela palavra. Vamos juntos fazer deste fim de semana um momento especial de comunhão e louvor. 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
1: Vamos pro intervalo. Aproveitem para dar uma esticada, tomar um gole d'água e já já estamos de volta com mais música e inspiração.
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1: E voltamos com o Super Gospel. Espero que tenham aproveitado o intervalo para refletir e se conectar com a mensagem divina. Fé, continua.
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1: Hora de dar uma pequena pausa na nossa programação, mas não na animação. Fiquem ligados.
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1: E estamos de volta com o Super Gospel. Eu espero que tenham aproveitado o intervalo para renovar as energias. Então aumente o som e vem adorar.
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0: nosso Pai é poderoso, o nosso Pai é grandioso. Aleluia.
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2: Vamos pro intervalo. Aproveitem para dar uma esticada, tomar um gole d'água e já já estamos de volta com mais música e inspiração.
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2: E voltamos com o Super Gospel. Espero que tenham aproveitado o intervalo para refletir e se conectar com a mensagem divina. Fé, continua.
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8: Bom dia, Deus, que bom acordar com você ao meu lado.

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1: E chegou a hora de um intervalo animado no Super Gospel, mas não se preocupem, pessoal, voltaremos em breve com mais louvores e energia positiva para abençoar o seu dia.
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1: Estamos de volta com o Super Gospel. Eu espero que tenham aproveitado o intervalo para renovar as energias. Então aumente o som e vem adorar.
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1: E chegou a hora de um intervalo animado no Super Gospel, mas não se preocupem, pessoal, voltaremos em breve com mais louvores e energia positiva para abençoar o seu dia.
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1: Estamos de volta com o Super Gospel. Eu espero que tenham aproveitado o intervalo para renovar as energias. Então aumente o som e vem adorar.
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1: E com um coração cheio de gratidão, nos despedimos do Super Gospel de hoje. Que as bênçãos de Deus acompanhem cada um de vocês ao longo desta semana. Até o próximo fim de semana.
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0: é a nossa força. Aleluia! Glória a Deus.
1: Aleluia!
0: Ô, glória ao nome de Jesus.
2: Meio-dia e três.

Você diz que esse deserto não te favorece, mas saiba que a dor também amadurece. É escola perfeita pra você crescer.

0: vai passar.
1: Quero que você tenha guita libera, glória a Deus.
2: Aleluia. Não há Deus como nós.

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Eu sinto a tua presença nesse lugar, Deus. O Senhor não falha. O Senhor não mente. O Senhor não muda.

aquele que começou a boa obra é fiel. Ele não é homem para que minta,

presença de Jesus aqui nesse lugar.

0: sentindo o que eu tô sentindo, Paulo?
1: Eu tô sentindo uma coisa muito boa aqui, Silas.
0: O chão tremeu, as paredes se moveram.

Ei, feche seus olhos agora. Levanta a sua mão e começa a falar os nomes da sua família, diga. Levanta a voz, fala Pedro, Tiago, João, Maria, Marta, Thalita, Francisco, Valdir, Aline, Giovanni, Davi, Samuel, Carolina. Vai falando, vai falando. Vai dando nome aos teus, vai dando nome aos teus. Vai dando nome aos teus, vai dizendo. Diga o nome dele. Diga o nome dela. Eu não sei qual é o nome. Fala, Senhor, o João não é meu, o João é teu. Ele está guardado, ele está abençoado por ti. Diga o nome da sua empresa, diga: a minha empresa não é minha, ela é tua, Senhor. Eu não preciso.

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0: irmãozão, tá maravilhoso.
1: Que honra estar aqui nessa noite ao lado do Luciano, ao lado de vocês, ao lado desse cara que é um exemplo pra gente. E principalmente, Luciano, acima de tudo, tá do seu lado, é maravilhoso. Mas tá louvando a Senhora é algo sobrenatural. Que Deus abençoe sua vida e a vida de todos vocês. Glórias e honras sejam dadas a ti, Senhor Jesus.
2: Luciano, obrigado, irmão.
3: Obrigado, meu irmão, meus irmãos. Amém. E continuamos ligados, ligados aqui. E vamos estar ligados lá no céu.
2: Amém.
3: E vamos cantar junto lá em cima.
2: Amém.

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Eu preciso confessar algo para vocês hoje. Eu não sou triste por não ver o céu, mas eu sou feliz. Perguntem por quê? Porque o céu me vê. E é por isso que eu canto, Paulinho. O céu me vê, mesmo quando eu choro, o céu me vê. Vai, meu amigo. Quando

0: O céu te vê, meu mano.
1: O céu nos vê, meu irmão. Aleluia.
2: A Ele seja honra, glória, louvor e toda adoração. Jesus está no teu bar.

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3: Muito bem, turma. Sejam bem-vindos ao Louvor Mania de hoje. Desse final de semana tá com tudo, hein? E aí, você como é que está hoje? Eu espero que você esteja bem, aliás, eu espero que você esteja ótimo. Vem que tá começando o Louvor Mania.
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0: já, daqui a pouquinho, com Louvor Mania. Fica por aí.
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5: Voltamos com o Louvor Mania. E agora, tá na hora de aumentar o som, porque o que há de melhor no mundo gospel, você ouve aqui, né?
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0: voltamos já daqui a pouquinho com Louvor Mania. Fica por aí.
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0: Muito, muito mais alegria pra você. Isso aqui é o Louvor Mania. Pra você que tá chegando agora, tá ouvindo a gente, valeu pela audiência. É o Louvor Mania.
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2: Pra você que tá ouvindo Louvor Mania, é com essas aqui que a gente encerra o programa de hoje. Semana que vem tem muito mais. Fui!
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0: glória a Deus.
1: Sete e dezesseis.
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0: capítulo 11, versículo de número 15. Glória a Deus.
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0: Todos acharam? Aleluia. Amém? Glória a Deus. Para todos encontrarem, para nós lermos nessa noite, Evangelho de Marcos, capítulo 11, versículo de número 15. Aleluia. Amém? Diz assim a palavra do Senhor, olha. E vieram a Jerusalém, e Jesus, entrando no templo, começou a expulsar os que vendiam e compravam no templo, e derribou as mesas dos cambistas e as cadeiras dos que vendiam pombas, e não consentiam que ninguém levasse algum vaso pelo templo. E os ensinava, dizendo: não está escrito, a minha casa será chamada por todas as nações casa de? Mas vós a tendes feito covil de ladrões. Mais uma. E os escribas e príncipes dos sacerdotes, tendo ouvido isto, buscavam ocasião para o matar, pois eles os temiam, porque toda a multidão estava admirada acerca da sua doutrina. Então, irmãos, essa palavra aqui nessa noite, né, já vem do encontro que este lugar, ele sempre vai ser chamado casa de oração, né? E naquele momento o povo começou a colocar ali uma nova doutrina, né, dentro da igreja, um lugar de comércio, né, um negócio de barganha. E Jesus ali, ele entra no templo e começa, presbítero, a ensinar, a doutrinar, né, a expulsar os cambistas, porque nós, seres humanos, nós temos muita facilidade em envolver com muitas coisas. E às vezes é preciso nós analisarmos as nossas vidas e ver como tem sido, né? Como eu tenho tratado esta casa? Como eu tenho tratado esse ambiente? Às vezes eu posso falar, mas presbítero, não vendo nada aqui na casa, né? Graças a Deus o pastor aqui tem muita reverência nesse templo. Eu não trago nada, né, para vender aqui dentro, não monto mesa aqui dentro e não vendo nada. Amém, irmão, eu sei disso. Mas às vezes nós entramos na casa do Senhor também para outra área, simplesmente, pai, eu quero isso, eu quero aquilo. Pai, eu quero isso, eu quero aquilo outro. Ah, pai, pai, pai, eu quero... Meu irmão, mas esse lugar aqui hoje nós vamos fazer um pouquinho diferente. Esse lugar é casa de oração ao nosso Deus. É lugar de nós exaltarmos e glorificarmos esse Senhor maravilhoso. Vai ter um momento aqui que cada líder que estiver aqui, né, cada ministro, sacerdote que estiver aqui, vai ter um momento de nós orarmos também por algo material, e faz parte. Mas não pode ser uma rotina minha nem sua. Quando eu entro essas portas, essa casa, eu tenho que ter reverência e dizer: pai, esse lugar realmente é casa de oração. É casa para me adorar e exaltar o teu santo e glorioso nome. E vamos fazer hoje o seguinte: eu não vim pedir nada, pai. Eu vim simplesmente te adorar neste lugar, pai. Eu não vou pedir nada. Olha, em casa pode estar faltando tudo, mas hoje eu entrei aqui para me orar, para me adorar, para me exaltar esse Deus. Porque de certamente esse lugar é lugar de oração, é lugar de clamor, de santidade, reverência. É lugar onde você vai falar com sinceridade.

expressar para Ele aqui nessa noite. Se você veio para falar com Ele, já vamos começar a falar com Ele aí nesta noite. Por favor, não peça nada a Ele agora, neste momento. Seja sincero a Ele. Seja sincero a Ele nesse momento. Pai,

Jesus. O maior milagre, meu irmão, que nessa noite que possa acontecer em nosso meio é eu e você acreditarmos no sangue de Jesus aqui nessa noite. O algo mais difícil do ser humano é nós acreditarmos que verdadeiramente eu tenho um Salvador. É tão sério isso, né, que eu quero fazer uma pergunta para você nessa noite. De fato, você crê que você tem um Salvador? Tá vendo como que às vezes nós parece que ainda não, né, não faz ainda. De fato, você crê que você tem um Salvador, meu irmão? Olha como é sério isso. Às vezes eu tenho fé, eu quero tantas coisas. Mas hoje, de fato, o maior milagre que nós podemos às vezes ainda receber aqui nessa noite é verdadeiramente eu acreditar. Meu Deus, e tem um Salvador. Foi derramado um sangue no madeiro por minha vida. Se eu sair daqui já crendo isso, meu irmão, hoje está vindo o maior milagre aqui nessa noite. O maior milagre que eu e você tem, nós acreditarmos nesse sangue que foi derramado no madeiro. Se você crê nesse milagre nessa noite,

0: segredos da minha oportunidade, em nome de Jesus.
1: Oh, meu Deus. Esse lugar será chamado Casa de Oração. A minha casa será chamada Casa de Oração para todos os povos. Palavra do Senhor.

Esse lugar vai ser sempre lugar de oração, né? Transformação, mudança de caráter. Eu falo que todos os dias eu preciso melhorar algo na minha vida. Em oração, né, em clamor. O dia que eu achar que eu estiver preparado, tem misericórdia na minha vida, Senhor. Que eu preciso melhorar ainda mais. Todos os dias eu preciso melhorar, meu irmão. Todos os dias. E é neste lugar que eu me melhoro a cada dia. Porque é neste lugar que eu entro e escuto as palavras, Pastor Mauro. Vinda dos céus na palavra. Escuto o sacerdote do Senhor, né? Guardo no meu coração. E vou para casa e começo a praticar. Todos os dias Deus fala comigo algo diferente neste lugar. E esse lugar sempre tem que ser lugar de oração, meu irmão. De adoração, de mudança. Quem recebeu algo dos céus aqui nessa noite? Eu recebi algo dos céus aqui nessa noite. Missionário Tiago, vem cá trazer algo ao nosso coração. Em nome do Senhor Jesus. Amém.

Graças a Deus, Deus tem confirmado muitas coisas aqui, né? Eu costumo dizer que a igreja, para mim, ela significa a melhoria contínua, a busca contínua em oração. E desde segunda-feira, eu estava ouvindo o culto na rádio, a qual a pastora entregava a mensagem. Deus confirmava algo que ele já tinha me mostrado há alguns dias, no decorrer, na quarta-feira também, que eu não pude estar aqui também. Estava escutando também, Deus confirmou, sexta-feira. Todos os dias ele tem se confirmado o que ele tem e o que ele quer para nós. E nós somos privilegiados de estar buscando ao Senhor com este ministério, indiferente de placa ou não, que Deus usa em qualquer lugar. Mas aqui nós podemos dizer que nós somos privilegiados. E um desses privilégios eu tive através desse altar, fazendo a minha busca, fazendo a minha oração, a qual Deus me revelou algo e tem me entregado algo. Queria pedir a Andressa que colocasse em João 17, aqui nós vamos ver uma oração que o Senhor Jesus fez para todos os discípulos, mas eu tomei posse, como eu me coloco como servo, também eu me coloco com esta oração que ele fez. E assim eu quero deixar para os irmãos o livro inteiro de João, no capítulo 17, leia ele na sua casa, faça essa meditação aqui. Hoje eu só vou ler alguns versículos, amém? A palavra do Senhor nos fala em João 17: Jesus falou essas coisas e levantou os olhos ao céu e disse ao Pai: é chegada a hora de glorificar o teu filho, para que também o teu filho te glorifique. Pode mais um, Andressa. Assim como lhe destes poder sobre toda a carne, para que a vida eterna a todos quanto lhe destes. E a vida eterna é esta, que conheçam a ti só por um único Deus verdadeiro, a Jesus Cristo, a quem enviastes. Coloca no 24, por favor. 17, 24. Pai, aqueles que me destes, quero também que onde eu estiver, também eles estejam comigo, para que vejam a minha glória que me destes, porque tu és amado antes da criação do mundo. Amém? Foi ministrado aqui no início deste culto que nós devemos buscar ao Senhor, que nós devemos glorificar ao Senhor. E que o Senhor tem me chamado a atenção todos os dias a orar por isso, pelas famílias, pelo casamento, pela busca insensata do Espírito Santo, todos os dias, e que nós devemos buscar o maior dom do Espírito, que é o amor. É o que nós vemos que tem se esfriado, por isso o mundo está essa desordem. Através desses louvor que foi louvado, que agora eu lembrava da minha avó orando e falando das coisas que estavam por vir e que as demais ainda estão por vir. O Senhor me entregou um caderno de oração, ele está até ali atrás. Queria pedir que cada um de vocês, que sentirem no coração e que quiser, coloque o nome da sua família, coloque o nome daquele parente que você quer que ele venha para os braços do Senhor, que ele possa aceitar o Senhor Jesus como o único suficiente Salvador. Assim como ele operou na sua vida, assim como ele operou na minha vida, fez a mudança, ele pode fazer naquele também. Esse caderno vai ser perpétuo. Enquanto eu tiver vida e estiver buscando a presença do Senhor, aqui eu vou estar orando pelas suas famílias, pelo seu casamento, pelo seu trabalho, pelos pastores, pelos obreiros. E se você sentir no coração, coloque. Se você quiser levar para casa também com mais tempo, pode fazer. Vai ficar aqui, ler atrás ali, ó. Pode colocar o seu nome. Eu vou estar buscando todos os dias. Um dia sim, um dia não, estarei aqui, mas na minha casa eu vou estar intercedendo. Então, um propósito que eu tive particular com o Senhor, a qual ele me entregou, e assim eu vou dar continuidade. E que se porventura na sua casa tem aquela pessoa que você vê assim: nossa, eu tenho pedido, eu tenho buscado, mas não está surtindo efeito. Está surtindo efeito. A semente, ela vai sendo brotada aos poucos. Não é com força e nem com violência. O Espírito

esposas, pelos maridos. Às vezes você buscou muito pelo seu esposo e às vezes falta algo ainda para se acertar. Mas a palavra do Senhor, ela fala que a mulher sábia, ela edifica. Então é você que vai edificar o seu marido. Ele não vai ter o mesmo pensamento que o seu. Ele não teve a mesma criação que a sua. Ele não teve os mesmos costumes, assim também como a sua esposa. E por que não ter de sabedoria ao falar, ao conduzir? Não só para as mulheres, mas também para os homens. Faça um exercício. Quando você tiver aquele dia tribuloso, você tiver aquele dia com dificuldade, respire fundo antes de chegar na sua casa. Não desconte na sua esposa, ou vice-versa. Se você teve um dia cansativo na sua casa, não desconte no seu esposo. Procure falar mais manso as duas partes e busquem, orem junto de mãos dadas se for possível. Naquele dia de mais dificuldade, chame seu esposo, ore comigo, vamos orar junto. Tirar um tempo para interceder, para orar, para ler a palavra. O livro de João é um livro repleto qual o Senhor tem me entregado muitas coisas. Tire esse tempo para você orar com seu esposo, para abençoar, porque é você que vai reger a sua casa, é você que vai transformar o seu esposo e o esposo vai conduzir a vida junto com a sua esposa. E que Deus abençoe cada um de vocês e aquilo que porventura que eu não falei, que o Espírito Santo possa transmitir ao seu coração em nome de Jesus. Fique de pé, eu quero orar pela sua vida em nome de Jesus, amém? Senhor meu Deus e poderoso Pai, eu peço a Ti, Jesus, no Seu altar, Jesus, aqui pela

São Jesus, que trouxe ao Pai, quem sabe, um ressentimento. Pai, eu peço a Ti agora que todo espírito de perseguição caia por terra, ó Deus. O Senhor uniu estes propósitos que estão aqui nesta noite. O Senhor preparou essa esposa, esse marido, ó Deus, para juntos fazer a Tua obra, ó Pai. Eu peço a Ti, derrama, Senhor Jesus, sabedoria na vida desta mulher, sabedoria na vida.

0: palmas para Jesus, amém?
1: Maravilhoso. Tá vendo que nós temos as respostas, né? Engraçado que Deus, ele fala e nós temos as respostas, né, para todas as nossas vidas. Agora nós pegarmos e praticarmos, né? Deus já nos deu aí a receita para fazer o bolo, né, como diz, né? Agora é pegar e fazer, né, e continuar aí essa caminhada. Ainda tem muito tempo ainda, irmãos. Eu tô sentindo no coração aqui de nós fazermos uma unção aqui nessa noite. Eu gostaria de chamar o pastor Claudinei aqui, né, e o presbítero João. Vamos fazer duas filas aqui, em nome do Senhor Jesus. Você vai receber a unção do Senhor nessa noite. E eu tenho certeza que, para a glória e honra do nome do Senhor Jesus Cristo, tem algo diferente aqui nessa noite. Tem algo sobrenatural aqui nessa noite. Você já vai sair daqui nessa noite, meu irmão, diferente nessa noite. Pode vir receber a unção em nome do Senhor Jesus. Você vai entrar ouvindo a palavra já com a unção, né, que vem do alto na sua vida nessa noite. Tudo aquilo que estava impedindo a sua mente, né, o teu coração, de ouvir a palavra, de ouvir a voz do Senhor, de ouvir, sentir a presença do Senhor, vai ser quebrado nesta hora, neste momento. A certeza que o sangue no madeiro foi por te dar vida e vida em abundância. O sangue no madeiro foi para que você hoje tivesse a liberdade de estar aqui nessa noite. Você está aqui orando, adorando, servindo a Ele nessa noite. Aquilo que estava impedindo você de olhar para a cruz nessa noite,

0: Meu pai, o mundo tá acelerado, irmão, mas quando nós entrar aqui, nós temos que ter, né? Tem que sentir paz neste lugar, né, presbítero? Não, calma. Quando eu saio lá pra fora, Mauro, eu vejo os carros buzinando que eu tenho desespero. É menino gritando. Calma, Natan, calma. Calma, gente. Tem algo que eu tenho que dar uma desacelerada. Quando eu chegar aqui, eu tenho que respirar. Nós estávamos falando esses dias que ainda tem tempo, irmão. Tá cedão ainda. Louvor acabou cedo hoje, né? Mas tá cedão ainda, tá? Eu falava que esses dias eu tava falando que se nós trazer, irmã Eunice, a arte da pescaria para nossa vida, nós vamos ser cristãos, homens, mulheres, bem melhor na nossa vida. Porque a paciência que o pescador tem, meu irmão, meu pai amado, nós estávamos lá esses dias, dois dias não pegamos nada, nada, nada, nada. Mas estava lá, ó. Aí a vara fazia isso aqui, não, agora vai. A paciência, sabe? Se nós trazemos isso para a nossa vida, para o nosso dia a dia, em pensar mais em fazer as coisas, em ter mais paciência, nós vamos ser muito mais felizes, mais tranquilos. Porque é fácil esperar? Não é fácil não, irmão. Eu concordo com vocês. Não é fácil. Mas tudo que fazemos com prazer não é melhor? Tudo que nós vamos ali, pegamos ali, às vezes você compra uma mitec, já vem pronto, às vezes não é aquilo que você gostaria, porque não é a forma que você fez. Para fazer vai demorar um pouquinho mais, mas vai ficar do seu jeito, né? Então a paciência, né, ela nos produz perseverança, e a perseverança nos produz fé, milagre. Calma, desacelera, continue confiando no Senhor, acreditando. A sanfona tá aí, Loival? A sanfona veio hoje, hein? A sanfona veio hoje? Quer pegar lá? Você que trouxe seu dízimo, sua oferta, presente tuas mãos aí enquanto o irmão pega lá a sanfona. Levante em nome do Senhor Jesus. Vamos orar nesta hora, neste momento. Continuar nessa mesma fé, nessa mesma autoridade. Quem veio ouvir a voz do Senhor aqui nessa noite? Eu quero ouvir a voz do Senhor em meu coração nessa noite. Eu tenho certeza que Deus vai falar grandemente conosco nessa noite. Fica ligado, meu irmão. Já recebeu a unção já, não perde a sua bênção, não. Em nome do Senhor Jesus. Porque Deus, ele tem sempre o melhor para mim e para você. Que diz a palavra do Senhor? Trazei todos os dias uma casa do tesouro, para que haja mantimento na minha casa. E depois fazei prova de mim, diz o Senhor dos Exércitos. Se eu não vos abrir a janela dos céus e não derramar sobre vós uma bênção tal que dela vos advenha maior abastança, e por causa de vós repreenderei o devorador para que não vos consuma o fruto da terra, e a vide no campo não vos será estéril, diz quem? O Senhor dos Exércitos. Então, isso é palavra de Deus. Isso é uma ordenança, né? Aquilo que Deus ordena, e ele dá ainda uma prova ainda, né? Faz prova de mim, ué. Se você ser fiel, eu te dou essa, né, autonomia. A única coisa que Deus fala para nós, né, provar ele é nessa hora que eu entendo na palavra, né? Faz prova de mim, ué. Você não está sendo fiel? Então faz prova de mim. Mas eu sei que aqui ninguém está fazendo isso porque Deus, ele é fiel para cumprir na vida de cada um aqui nessa noite, não é verdade? Precisa de nós cobrar de Deus alguma coisa, irmãos? Não precisa, não. Porque ele sabe da nossa necessidade, não é verdade? Tem cumprido aí na sua vida? Tem chegado as bênçãos e as vitórias? Maravilha. Então feche teus olhos aí neste momento, apresenta a ele aí. Você que tem, você que não tem, né? Em nome do Senhor Jesus, apresenta aí nesta hora. Pai, neste momento nós já louvamos, adoramos, exaltamos o teu nome. Agora é chegada a hora, Pai, de dizimar e de ofertar, meu Pai amado, a tua casa. Continue abençoando, meu Pai, cada dizimista, ofertante dessa casa. Continue repreendendo o devorador, o migrador, meu Pai. Espírito de miséria, em nome do Senhor, bata em retirada nesta hora. Pai, esse homem que às vezes procura uma porta de emprego, meu Pai, honra ele que nesta noite abre as portas de emprego nesta hora, meu Pai, com aquilo que, ó Pai amado, ele tem buscado nesta noite, e que o milagre e as bênçãos do Senhor caia sobre cada vida, sobre cada coração, sobre toda a família, não só hoje, mas para todo e todo sempre. Aquele que crê diz amém, Jesus. Pode vir dizimar e ofertar em nome de Jesus.
1: A paz do Senhor, irmão. Vou louvar o Senhor sem ovelha.

0: Maravilha, Jesus. Oh, glória. Aleluia.
1: E
0: amém?
1: Eu só agradeço a oportunidade.
0: Maravilhas. Então, irmã, ali é a primeira vez da irmã? Primeira vez? Como é que é o nome da irmã? Suelen. Aleluia. Estou vendo ali, eu não tinha visto, né? Então, seja muito bem-vindo em nome do Senhor Jesus. E o que é que a igreja vai dizer, irmã Suelen? Seja bem-vinda. Em nome de Jesus. Esta igreja. Deus abençoe grandemente sua vida, viu? Sua família, né? As portas estão sempre abertas para juntos cultuarmos e adorar o nome do Senhor. Aleluia. Hoje nós temos uma apresentação aqui, né? Nessa noite, uns irmãos que vai estar membrando conosco aí, né, pastor? É o Marcos, né? Aleluia. Vamos aplaudir o nosso Deus, irmão? Maravilha. Pastor, pode dar continuidade.
2: Aqui na fila aqui da unção, ele falou comigo assim, ô, Jô, vou membrar aqui. Falou com tanta força, pastor Mauro, que eu falei assim, é hoje mesmo. E eu recebo como uma ação, um toque do Espírito Santo na vida do Marcos, né? E o que tem de ser feito hoje, tem que ser feito hoje. Amém? Se coloque sobre os seus pés, nós vamos orar por a vida do Marcos. Ô, Marcos, vai para a igreja, apresenta aí. Fala assim, eu sou o Marcos.
3: Eu sou o Márcio.
2: É Márcio. E eu estou falando Marcos, mas é Márcio. Então, um varão que nós temos aprendido, né, a amar. Está, né, ali com a varoa, ali, a Laura. Futuro, né, varoa? Em nome de Jesus. Deus está fazendo a obra. Estende as suas mãos, vamos orar pela vida do Márcio. Ô, pastor Mauro, vem cá, já. O pastor vai transmitir a palavra. Eu gostaria que o senhor orasse pela vida do Márcio. Ô, Márcio. Essa é a sua família. Como eu disse com aquele casal abençoado ali, ó, que é o Pablo e a Gabriela, e com tantos outros que sentiram o desejo de membrar nessa casa, a Keta, que hoje está lá em Betim, em Contagem, né? Trabalhando em Betim, morando em Contagem, e está aqui no culto. É dessa casa. Porque a família é isso. Eu já falei para ela, você vai rodar o mundo e tantos outros que rodaram o mundo, mas fazem parte dessa casa. Isso é que é importante. Essa é a família. Amém, Marcos? Então essa é a sua família. O pastor vai estar orando. Amém? Estende as suas mãos. Vamos abençoar a vida do Marcos. O Espírito Santo é aquele que toca. É aquele que conduz. É aquele que age. E essa igreja ela é guiada não por homens, por liturgia, mas pelo Espírito Santo de Deus. Então, agora, o nosso irmão Marcos, né, está membrando nessa casa.
4: Deus, em nome de Jesus, nós estamos apresentando o Márcio neste momento. Ó Deus, ele que com a vontade do coração, com o desejo dele, ele quer unir a este ministério. Ó Deus, e nós estamos recebendo ele nesta noite como irmãos, como igreja de Cristo Jesus. Eu peço ao Senhor, Deus, que seja sobre a vida dele, guarda, proteja, livra ele de todo mal. Ó Deus, que o Senhor possa tocar sobre a vida dele cada dia mais. Deus, que ele possa estar nos teus caminhos, ó Pai, adorando, buscando, exaltando ao Senhor. Deus, que todo mal que não provém do Senhor, nós pedimos para livrá-lo desta noite. Em nome de Jesus, Deus, como igreja recebemos, e o Senhor como Pai possa recebê-lo também nesta noite, em nome de Jesus, amém. Receba o Márcio nesta noite com as palmas bem fortes, que Deus continue te abençoando, seja bem-vindo em nome de Jesus, aleluia, glória a Deus, aleluia Deus, glória a Deus. Aleluia, louvado e engrandecido é o Senhor, glória a Deus, aleluia, Jesus é maravilhoso, povo de Deus, boa noite, a paz do Senhor, amém, glória a Deus, louvamos a Deus mais uma noite neste momento, grandes coisas Ele tem feito sobre as nossas vidas. Fica ligado, continua ligado para que Deus possa continuar falando ao teu coração, para que Deus possa continuar falando de forma especial, como ele já tem falado desde o início do culto nesta noite. Sabemos que está calor, mas glorificamos a Deus que os dízimos e as ofertas dos irmãos estão sendo empregados. Você tem aí um ar-condicionado, que bênção, não é? Então tudo isso é através do dízimo e das ofertas dos irmãos, não é? Pode ter certeza que a Igreja Reviver em Cristo sempre vai fazer o melhor para você ter a melhor adoração a Deus, não é? Pode ter certeza disso. Amém? Eu quero compartilhar a palavra com os irmãos. O tema da noite é ainda dá tempo. Olha só, ainda dá tempo. Abra por favor em Gênesis 25. Não precisa, pode ficar sentado. 25. Eu quero que você entenda nessa noite que Deus quer contigo, aqueles que estão conosco pela melodia, que Deus possa abençoar. Gênesis 25, 19 em diante. Primeiro livro da Bíblia Sagrada. Gênesis 25, 19 em diante. Está assim escrito na Bíblia Sagrada. E estas são as gerações de Isaac, filho de Abraão. Abraão gerou a Isaac, e era Isaac da idade de 40 anos, quando tomou a Rebeca, filha de Betuel, arameu de Padã Arã, irmã de Labão arameu, por sua mulher. Isaac orou instantemente ao Senhor por sua mulher, porquanto era estéril, e o Senhor ouviu as suas orações. E Rebeca, sua mulher, concebeu, e os filhos lutavam dentro dela. Então disse: se é assim, por que sou eu assim? E foi-se e perguntou ao Senhor. E o Senhor lhe disse: duas nações há no teu ventre, e dois povos se dividirão das tuas entranhas, e um povo será mais forte que o outro, e o maior servirá ao menor. Ó 24. E cumprindo-se os dias da a luz, eis gêmeos no seu ventre. E saiu o primeiro ruivo de todo, como um vestido cabeludo. Por isso chamou-se o nome de Esaú. E depois saiu seu irmão, agarrado no seu calcanhar. Por isso chamou seu nome Jacó. E era Isaac da idade de 60 anos quando os gerou. E cresceram os meninos. Esaú foi varão, perito na caça, varão do campo, mas Jacó era simples, habitando em tendas. E amava Isaac a Esaú, porque a caça era de seu gosto, mas Rebeca amava a Jacó. Amém? Vamos entender nesta noite o que Deus quer conosco, quer comigo, quer contigo nesta hora. Preste atenção, disse que o tema

Quem nunca ouviu a história de Esaú, de Jacó? Quem nunca talvez andou por esse livro de Gênesis e mergulhou nessa história? E essa história, ela tem um início, ela tem um meio e tem um fim. Toda história, ela tem que ter um início, um meio e um fim. Senão, não é uma história, não tem como. E a história de Esaú e Jacó, ela começa com Abraão, já velho. A sua esposa não podia dar filho, era estéril, mas Deus entra com a providência e surge dois garotos. O primeiro sai, Esaú. E logo em seguida está escrito na Bíblia que disse que Jacó sai segurando o calcanhar de Esaú. E nasce aqueles dois garotos. Então Abraão tinha mais amor ou mais intimidade com aquele que era de caça, que era Esaú. Já sua mãe tinha mais intimidade com Jacó. Olha só. E aí, o que acontece é o seguinte: quando aqueles dois nascem, aqueles dois garotos, eles já tinham sido determinados, irmãos. Quando o seu pai, mas a sua mãe, se une, Deus já tinha um propósito. Quando Isaac se une com a sua esposa, Deus já tinha um propósito na vida de Esaú e também na vida de Jacó. Só que eu disse que o tema da noite ainda dá tempo. Ainda dá tempo. Mas por que, pastor, que ainda dá tempo? Porque nós ganhamos tantas coisas de Deus. Nós recebemos tantas coisas de Deus, e às vezes a gente perde a nossa bênção por coisas banais. Por coisas banais, entenda, nós perdemos as nossas bênçãos por coisas banais. Nós perdemos por coisas banais. Nós vamos entender e ver que um daqueles perdeu a bênção por coisas banais. Eu acho que eu falei Abraão, mas o pai é Isaac, tá, gente? Talvez eu falei Abraão. Posso aí que de repente, desculpa aí se eu falei isso aí. Eu tô voltando aqui, parece que eu falei. Falei? Então tá assim, então não tô ruim de memória, não, tá vendo? É Isaac, tá, gente? Então tá vendo que Deus me leva lá pra me corrigir? Então, eu disse que às vezes a gente perde por coisas banais. Esaú, o primogênito, aquele que nasceu primeiro, que tinha as bênçãos do pai, que era o herdeiro mor, que ia receber tudo de Isaac. Só que a Bíblia diz que em um certo momento ele voltava da caça e ele estava com fome. Ele estava com muita fome e Jacó preparava uma comida gostosa, um guisado delicioso. E ele com fome disse: olha, Jacó, me dá um pouco desse guisado, eu estou com muita fome. Jacó disse: olha, então faz o seguinte, vamos trocar a sua primogenitura para comigo. Faz o seguinte, então você me dá e eu te dou o guisado. Uma troca, vai entendendo. Eu disse que às vezes a gente perde as bênçãos do Senhor por coisas banais. Ele tinha uma promessa, meu irmão. Ele tinha uma promessa. Antes dele nascer, ele já tinha uma promessa. Só que ele olhou pelos olhos espirituais e troca algo que Deus já tinha dado para ele. O irmão aproveita a oportunidade e pega então. E o tempo vai passando. As coisas vão passando. Vão passando.

E o Isaac vai ficando velho. E disse: olha, faz o seguinte, Esaú, prepara um animal, prepara uma comida boa, para que eu possa te abençoar, para que você possa herdar tudo aquilo que é seu. E ele sai então para fazer o que o pai te ordenar. Só que a mãe ouve, diz a Bíblia que a mãe amava mais a Jacó, e disse: olha, Jacó, você vai perder tudo, faz o seguinte, vai lá, pega o animal que eu vou fazer rapidamente, e você vai levar para o seu pai. E a Bíblia diz que ele se veste como irmão, e leva ao pai. O pai ainda fica desconfiado, que era ou não era, mas já velho, já não enxergava. E aí diz a Bíblia Sagrada que ele abençoa então a Jacó. E logo em seguida, Esaú chega todo alegre para se preparar para o pai, prepara, vai levar. E quando ele chega no pai, o pai diz: sim, mas quem és tu? Sou eu, pai. Mas não é você, sou eu, sim. Vai entendendo. Ainda dá tempo. Mas não pode. Você estava aqui agora? Não, não era. Mas então é quem era meu irmão? Aí o Esaú disse: olha, pela segunda vez o meu irmão me enganou. Pela segunda vez o meu irmão me enganou. Olha o que meu irmão me fez. Olha o que meu irmão me fez. Me enganou. Eu vou matar ele. Eu vou matar esse meu irmão. E a mãe ouve tudo aquilo. E diz: olha, seu irmão vai te matar, toma cuidado. Faz o seguinte, vai para a casa do seu tio Labão. Eu vou te enviar para lá, você vai para lá. Some, desaparece. Eu disse que ainda dá tempo. Nós conhecemos a história de Jacó, a história de Esaú. Mas ela começa de uma maneira muito ruim, meu irmão. A história, ela começa de uma forma muito feia. Porque o Jacó enganou o seu irmão por duas vezes. Por duas vezes. Talvez nós somos enganados muitas vezes. Talvez nós somos enganados muitas vezes. Porque não entendemos o que Deus quer na nossa vida. Nós não entendemos o mistério de Deus na nossa vida. Às vezes nós estamos agindo pela nossa razão e não deixamos Deus agir na nossa vida. Às vezes agimos por conta própria, queremos tomar as nossas atitudes, queremos resolver da nossa forma. Eu disse que antes deles nascerem, algo já estava reservado para eles. Só que aí o Esaú, na primeira oportunidade, troca pelas lentilhas, troca sua bênção por coisas banais, por comida. Tem pessoas que estão trocando a bênção de Deus por coisas banais. Tem pessoas que estão trocando a bênção de Deus por coisas passageiras, coisas momentâneas. Que a gente recebe agora, daqui um minuto acaba tudo. Tem pessoas que não estão entendendo o que Deus tem na vida deles. Esaú não entendeu. E pela segunda vez, ele é passado novamente para trás. Fica bravo, chateado. E aí, o Jacó vai. Vou resumir, não vou falar muito, mas a Bíblia diz que o Jacó vai, encontra a filha de Labão, a Raquel, e a encontra com o seu tio, e aí o tio diz: olha,
Você vai ficar aqui, mas então escolhe o seu salário. Ele diz: olha, tio, eu vou trabalhar para o Senhor. Faz o seguinte, eu gostei demais da Raquel, vou trabalhar. Aí eu te falo, trabalha por 7 anos e eu vou te dar. No final dos 7 anos, quem foi enganado foi o Jacó. Vai entendendo, vai entendendo o mistério de Deus. Na primeira oportunidade, Jacó engana o seu irmão. Na primeira oportunidade, aleluia, ele é enganado, meu irmão. Eu quero que você entenda que Deus, ele é muito justo. Eu quero que você entenda que Deus, ele é muito justo com aquilo que ele programa na nossa vida. Ele é muito justo. Ele engana o irmão por 2 vezes. Na primeira oportunidade, ele é enganado. E aí ele ganha a irmã, a Lia. Aí ele diz: olha, mas não era essa. E o Labão inventa uma história e disse: não, eu não podia dar essa. Faz o seguinte, mais sete anos trabalhando. Segunda vez ele foi enganado. A Bíblia diz que ele ficou 20 anos trabalhando com Labão. 20 anos. Só que aí depois ele resolve ir embora, vai entendendo. Engana, foi enganado. Se recupera e quer ir embora. Só que nesse período, meu irmão, nesse período, o Jacó, ele foi muito abençoado. Nesse período, o Jacó foi muito abençoado. Porque quando Deus, ele diz algo, quando algo vem de Deus, se cumpre na vida daquele. Mesmo Jacó enganando o pai, o Isaac, o abençoou. Deus cumpriu a promessa na vida de Jacó. Deus cumpriu a promessa na vida de Jacó. Mas pastor, se eu enganar alguém, Deus vai cumprir a promessa? Vai entendendo o mistério de Deus nessa noite. Por que que Deus cumpriu na vida do Jacó? Porque ainda dá tempo. Que é o tema da noite, vai entendendo. Jacó, naquele tempo que ele ficou, os 20 anos, diz que ele foi prosperando. Foi prosperando. Porque ele tinha sido abençoado pelo pai. Então a promessa tinha que se cumprir, meu irmão. Ela tinha que se cumprir na vida do Jacó. A partir do momento que ele recebeu pela parte do seu pai, tinha que se cumprir. Mas o Jacó estava próspero, tinha esposa, tinha filhos, gados, tinha tudo, servos. Mas o Jacó faltava algo ainda. O Jacó faltava algo ainda na sua vida. Faltava o perdão do seu irmão. O Jacó ainda tinha algo no coração dele que machucava. Jacó tinha algo no coração dele que ainda deixava ele aflito. Deixava ele aflito. Ele tinha tudo, mas no mesmo momento não tinha nada. Porque sempre ele lembrava do que ele fez com seu irmão, da forma que aconteceu as coisas na vida dele. Deus permitiu acontecer, mas o Jacó levava algo no coração. Eu disse que ainda dá tempo. Vês, nós estamos com algo ainda guardado. Talvez nós estamos carregando algo ainda. Talvez você tenha uma casa boa, uma esposa abençoada, um esposo, tem filhos, trabalho bom, mas ainda tem algo dentro de você que precisa de ainda ser desfeito. Ainda há algo dentro de nós que nós precisamos de tirar.
Talvez está tudo mil maravilha olhando, mas ainda há algo no nosso coração. Aquilo que ainda não me faz feliz por completo, aquilo que eu preciso, aquilo que vem todos os dias para me afrontar, aquilo que vem todos os dias para mostrar que eu errei, que eu sou falho. Aleluia. Ainda há algo no meu coração que precisa de ser tirado. Eu disse que ainda dá tempo. Ainda dá tempo, meu irmão, de você tirar algo do teu coração nesta noite. Algo que você está carregando. Talvez você está olhando, não, mas está tudo bem, mas falta algo. Eu tenho Jesus na minha vida. Ah, mas eu tenho Jesus, mas não falta algo. Porque ainda não é por completo ainda a tua vida. Está faltando algo. E o Jacó, ele faltava algo. Ele disse que, olha, então eu vou fazer o seguinte. Eu vou voltar. Vou encontrar com meu irmão. Eu preciso de encontrar com meu irmão. Eu preciso de encontrar com ele. Ele manda os mensageiros encontram, diz que o irmão tinha mais de 400 soldados, e ele fica preocupado, vamos lá no 32, ainda dá tempo. Talvez algo no teu coração, que nesta noite precisa de ser tirado. Algo que talvez você está carregando, meu irmão. Algo que talvez você está carregando há tempos. 32, 22. Está assim escrito. Olha só. Gênesis 32, 22. E levantou-se aquela mesma noite, tomou as suas duas mulheres e as suas duas servas e os seus 11 filhos e passou o val de Jaboque, o vale de Jaboque, e tomou-os e fê-los passar por ribeiro e fez passar tudo o que tinha, tudo que ele tinha ele passou, ele pegou tudo e ele precisava de passar no vale. Ele pega filhos, mulheres, filhos, tudo que tinha, os gados, e passa. No 24. Jacó, porém, ficou só. E lutou com um varão, que a alva subia. E vendo que não prevalecia contra ele, tocou a sua juntura de sua coxa. E se deslocou a coxa de Jacó, lutando com ele. E disse: deixa-me, porque já a alva subiu. Porém ele disse: não te deixarei, se não me abençoares. E disse-lhe: qual é o teu nome? Ele disse: Jacó. Então disse: não chamará mais Jacó o teu nome, mas Israel, pois como príncipe lutaste com Deus e com os homens e prevaleceste. Eu disse que Jacó, ele precisava de algo. Eu mergulhei bastante nessa história para entender o que realmente aconteceu no vale de Jaboque. O que aconteceu com Jacó enfrentando um ser celestial. Ah, pastor, ele enfrentou o próprio Deus? Irmão, tem alguns mistérios na Bíblia que o homem não consegue entender. Pelo menos eu penso assim. Tem mistérios na Bíblia que a gente não consegue entender. Como que foi essa briga de Jacó? Quando ele estava no vale, ele passou todo mundo, ele disse: eu vou ficar. Ele fica só porque ele viu alguém, ou ele viu algo.
Ele disse: a minha oportunidade é agora. A minha oportunidade é agora. Eu preciso dessa bênção, Maestro. Eu preciso dessa bênção. Eu vou buscar essa bênção. Eu entendo que o que ele precisava era receber o perdão. Eu entendo que Jacó precisava de receber o perdão. Ele já tinha tudo. Já tinha tudo. Ele luta com o anjo. Ele luta. A Bíblia diz que eles lutaram a madrugada toda. Toda. E como foi essa briga, meu irmão? E como foi essa briga? Soco com soco? Pancada dando pancada? É algo assim tão espiritual. Como foi essa briga? Ou essa briga que relata que ele brigou com o ser celestial? Ou será que foi o espiritual dele brigando também? Quem sabe que talvez seja o espiritual dele brigando? Porque nós, quantas vezes nós temos algo dentro de nós que luta no espiritual? Quando nós estamos precisando de tirar algo do nosso coração, nós queremos tirar, não quer sair. Eu quero tirar, não quer sair. É uma briga constante, é uma luta constante. Talvez você precisa de perdoar alguém nesta noite e não consegue. Talvez você quer que alguém te perdoa e talvez não consegue. Talvez você quer sair desse erro e não consegue, desse pecado e não consegue. É uma luta, é uma luta. Você tenta, você quer sair e não deixa, e aquela luta vai acontecendo. O Jacó precisava, ele precisava de ser liberto, liberto daquilo que ele guardava, daquilo que ele sentia, daquilo que ia consumindo o Jacó todos os dias. Jacó era consumido, meu irmão, diariamente por um erro que ele tinha cometido. Jacó era todos os dias tocado na ferida dele. Ele sentia na ferida, ele sentia que ele tinha passado o irmão para trás, que ele tinha enganado o irmão, que tudo aquilo que ele tinha recebido, faltava algo ainda, faltava o perdão do irmão, faltava ele dizer: olha, meu irmão, me perdoa porque eu errei, me perdoa porque eu não poderia ter feito isso. Porque Deus já tinha bênção para você, meu irmão, e eu sei que Ele também tinha bênção para mim. E às vezes nós erramos por isso, mas eu disse que ainda dá tempo nessa noite, de nós reconhecermos o que está dentro do nosso coração, o que preciso de tirar para que minha vida seja abençoada, para que eu possa sair desse vale de Jaboque, para que eu possa sair desse vale. Talvez eu esteja dentro do vale lutando diariamente e não consigo receber. Talvez eu estou dentro de um vale precisando de tirar algo da minha vida. Eu ouvi algo que me machucou, eu ouvi algo que doeu meu coração e até hoje eu não perdoei. Talvez eu feri alguém e eu preciso de ir, aleluia, receba. Talvez eu feri alguém, talvez eu magoei alguém, eu preciso de ir até essa pessoa e dizer: me perdoa em nome de Jesus, me perdoa, eu preciso que você me perdoa, eu errei, eu falhei. Ainda dá tempo. Ainda dá tempo, meu irmão. Ainda dá tempo. Jacó tinha tudo. Não faltava nada para Jacó. E a Bíblia diz que então
há uma luta de Jacó com Deus. Eu tenho certeza que ele não lutou, porque nós não conseguimos. Com Deus, eu tenho certeza que ele não lutou.

ouve, está aqui, está aqui. Foi um anjo, foi um ser celestial enviado, mas que houve a luta, houve, houve a guerra, houve a luta. E o Jacó, ele precisava tanto de pedir algo ao Senhor, e diz: olha, eu não saio daqui enquanto não me abençoar. A Bíblia diz que ele recebe uma facada na coxa. E aí eu estava estudando. Naquela época, quando tinha uma promessa, ou tinha uma afirmação de algo, quando ia confirmar algo, levavam-se a mão na perna, na coxa, entre a virilha ali, ó. Levava a mão para confirmar, para dizer: olha, está confirmado que você está precisando, está confirmado. Só que o Jacó, ele toma uma mãozada, algo tão forte, mas era tão forte, que ele precisava de uma confirmação, dizendo: olha, está confirmado. Então é isso? Toma! Mais ou menos assim, meu irmão. Ah, mas ele tomou para acabar a luta? Talvez sim, para acabar a luta, mas para ele sentir nele que o que ele estava precisando, o que ele estava buscando, ele estava recebendo. Está na Bíblia a confirmação. Tocava-se na conjuntura para confirmar aquela bênção, para confirmar aquilo que a pessoa precisava. Jacó recebe ali. Imagina só, recebendo algo que ele precisava. Foi tão forte, meu irmão, aleluia, quando nós verdadeiramente, aí eu faço um paralelo, quando nós verdadeiramente pedimos Deus de coração, nós sentimos o agir de Deus, nós sentimos verdadeiramente a mão de Deus. Quando nós dizemos: Deus, olha, eu preciso, Senhor, de ser perdoado, eu preciso de liberar o perdão, eu preciso de acabar com isso, Senhor, que está me matando, desse meu erro, desse meu pecado, dessa palavra maldita que eu disse, desse olhar perverso que eu olhei, Senhor, aquilo que eu não deveria ter tocado e toquei. Quando nós verdadeiramente fazemos como Jacó: olha, eu não vou te largar, porque eu preciso da bênção, eu preciso dessa bênção na minha vida, porque é minha oportunidade agora. Eu estou indo ver o meu irmão, eu estou indo ver meu irmão, eu preciso. Talvez de quando eu chegar ali, ele está mutado, ele não quer me matar mais, e eu vou dizer que eu estou arrependido por tudo. Entenda nessa noite que ainda dá tempo. Talvez nós estamos aparentemente bem, mas falta algo na nossa vida. Falta algo que nós precisamos de tirar. E a oportunidade que Deus te dá nesta noite, de você tirar. Ainda dá tempo. Abra o teu coração nesta noite. Abra o teu coração. Entenda a história de Esaú e de Jacó. Aí depois diz a Bíblia Sagrada, Mateus 32:27, e disse-lhe: qual é o teu nome? Ele disse: Jacó. Então não chamará mais Jacó o teu nome. Jacó foi o que enganou